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0: Bom dia, são 8 horas. 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
1: Bom dia, abrimos a emissão de segunda-feira da sessão da manhã na Meda FM.

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manhã de segunda-feira, às 8:30, atualizamos a informação de âmbito regional. 8 horas e 14 minutos.

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2: Notícias com José Luís Araújo.
3: A ASAI apreendeu cerca de 21 mil litros de vinho e espumante numa operação de fiscalização realizada nos concelhos de Viseu, Trancoso e Oliveira do Bairro. A ação detectou irregularidades relacionadas com a rotulagem dos produtos e a falta de licenciamento para o exercício da atividade, tendo resultado na instalação de dois processos de contraordenação. Alameda decorre até 18 de julho, em Longroiva, mais uma edição do Aveiro e Douro, uma iniciativa dedicada à promoção dos vinhos, da cultura e da valorização do território. O programa inclui momentos de reflexão e partilha, através de debates, uma prova comentada de vinhos e a abertura oficial no emblemático Castelo de Longroiva. O dia termina com um concerto, proporcionando um momento de celebração e convívio entre participantes e visitantes. Promovido pelo município de Meda, o evento pretende destacar a riqueza patrimonial, enogastronómica e cultural da região, reunindo produtores, especialistas e público em torno da identidade e autenticidade dos territórios da Beira e do Douro. Com uma programação diversificada, o A Beira e Douro afirma-se como um espaço de encontro, promoção e valorização dos recursos que distinguem a região. Também pela Meda, decorre até 26 de julho o estágio de verão Meda 2026, um ciclo de concertos em diversas localidades do concelho, que proporcionam momentos de celebração da música, da aprendizagem e da cultura. A iniciativa pretende dar a conhecer o trabalho desenvolvido pelos participantes ao longo do estágio, através de apresentações que evidenciam o talento, o empenho e a evolução artística dos músicos envolvidos. Cada concerto constitui uma oportunidade para o público apreciar o resultado deste percurso formativo e desfrutar de momentos únicos de partilha e valorização cultural, reforçando a importância da música como elemento de união e dinamização da comunidade. Com esta programação, o município de Meda reafirma o seu papel na promoção da formação artística e na divulgação cultural do concelho. Por Pinhel, a iniciativa A Raiz do Sabor vai decorrer a 17 de julho, pelas 21 horas, com uma prova comentada de vinhos da Quinta do Avô Bernardo. A sessão decorre no posto de turismo de Pinhel, loja de produtos endógenos, e integra o projeto municipal de valorização e promoção dos produtos locais. A participação é gratuita, mas sujeita a inscrição prévia, estando limitada a 15 participantes. Iniciativa convida os apreciadores de vinho a descobrir os sabores e a identidade dos produtos do concelho. Quanto ao tempo, para hoje o Instituto Português do Mar e da Atmosfera prevê céu com algumas nuvens e vento fraco. Quanto às temperaturas, a máxima prevista para hoje na Meda é de 28 graus.
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Caminhamos para o final da primeira parte da sessão da manhã desta segunda-feira. Ficamos com a previsão do tempo. 8 horas e 52 minutos.

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0: Bom dia, são 9 horas. 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
1: Bom dia, bem-vindos. Segunda hora da sessão da manhã de segunda-feira na Meda FM. 8 horas e 59 minutos.

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2: Notícias com José Luís Araújo.
3: A ASAI apreendeu cerca de 21 mil litros de vinho e espumante numa operação de fiscalização realizada nos concelhos de Viseu, Trancoso e Oliveira do Bairro. A ação detectou irregularidades relacionadas com a rotulagem dos produtos e a falta de licenciamento para o exercício da atividade, tendo resultado na instauração de dois processos de contraordenação. Alameda decorre até 18 de julho, em Longroiva, mais uma edição do Aveiro e Douro, uma iniciativa dedicada à promoção dos vinhos, da cultura e da valorização do território. O programa inclui momentos de reflexão e partilha, através de debates, uma prova comentada de vinhos e a abertura oficial no emblemático Castelo de Longroiva. O dia termina com um concerto, proporcionando um momento de celebração e convívio entre participantes e visitantes. Promovido pelo município de Meda, o evento pretende destacar a riqueza patrimonial em

0: gastronómica e cultural da região, reunindo produtores, especialistas e público em torno da identidade e autenticidade dos territórios da Beira e do Douro. Com uma programação diversificada, o À Beira e Douro afirma-se como um espaço de encontro, promoção e valorização dos recursos que distinguem a região. Também pela Meda, decorre até 26 de julho o Estágio de Verão Meda 2026, um ciclo de concertos em diversas localidades do concelho, que proporcionam momentos de celebração da música, da aprendizagem e da cultura. A iniciativa pretende dar a conhecer o trabalho desenvolvido pelos participantes ao longo do estágio, através de apresentações que evidenciam o talento, o empenho e a evolução artística dos músicos envolvidos. Cada concerto constitui uma oportunidade para o público apreciar o resultado deste percurso formativo e desfrutar de momentos únicos de partilha e valorização cultural, reforçando a importância da música como um elemento de união e dinamização da comunidade. Com esta programação, o município de Meda reafirma o seu papel na promoção da formação artística e na divulgação cultural do concelho. Por Pinhel, a iniciativa A Raiz do Sabor vai decorrer a 17 de julho, pelas 21 horas, com uma prova comentada de vinhos da Quinta do Avô Bernardo. A sessão decorre no posto de turismo de Pinhel, loja de produtos endógenos, integra o projeto municipal de valorização e promoção dos produtos locais. A participação é gratuita, mas sujeita a inscrição prévia, estando limitada a 15 participantes. Iniciativa convida os apreciadores de vinho a descobrir os sabores e a identidade dos produtos do concelho. Quanto ao tempo, para hoje, o Instituto Português do Mar e da Atmosfera prevê céu com algumas nuvens e vento fraco. Quanto às temperaturas, a máxima prevista para hoje na Meda é de 28 graus.
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2: Depois das notícias, regressamos à música que escolhemos para si nesta manhã de segunda-feira. 9 horas e 34 minutos.

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0: 9 horas e 52 minutos.
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0: Boa tarde, são 12 horas. 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
2: Notícias com José Luís Araújo.
3: A ASAI apreendeu cerca de 21 mil litros de vinho e espumante numa operação de fiscalização realizada nos concelhos de Viseu, Trancoso e Oliveira do Bairro. A ação detectou irregularidades relacionadas com a rotulagem dos produtos e a falta de licenciamento para o exercício da atividade, tendo resultado na instauração de dois processos de contraordenação. Pela Meda decorre até 18 de julho, em Longroiva, mais uma edição do Aveiro e Douro, uma iniciativa dedicada à promoção dos vinhos, da cultura e da valorização do território. O programa inclui momentos de reflexão e partilha, através de debates, uma prova comentada de vinhos e a abertura oficial no emblemático Castelo de Longroiva. O dia termina com um concerto, proporcionando um momento de celebração e convívio entre participantes e visitantes. Promovido pelo município de Meda, o evento pretende destacar a riqueza patrimonial enogastronómica e cultural da região, reunindo produtores, especialistas e público em torno da identidade e autenticidade dos territórios da Beira e do Douro. Com uma programação diversificada, o A Beira e Douro afirma-se como um espaço de encontro, promoção e valorização dos recursos que distinguem a região. Também pela Meda, decorre até 26 de julho, o Estágio de Verão Meda 2026, um ciclo de concertos em diversas localidades do concelho, que proporcionam momentos de celebração da música, da aprendizagem e da cultura. A iniciativa pretende dar a conhecer o trabalho desenvolvido pelos participantes ao longo do estágio, através de apresentações que evidenciam o talento, o empenho e a evolução artística dos músicos envolvidos. Cada concerto constitui uma oportunidade para o público apreciar o resultado deste

0: este percurso formativo e desfrutar de momentos únicos de partilha e valorização cultural, reforçando a importância da música como elemento de união e dinamização da comunidade. Com esta programação, o município de Meda reafirma o seu papel na promoção da formação artística e na divulgação cultural do concelho. Por Pinhel, a iniciativa A Raiz do Sabor vai decorrer a 17 de julho, pelas 21 horas, com uma prova comentada de vinhos da Quinta do Avô Bernardo. A sessão decorre no posto de turismo de Pinhel, loja de produtos endógenos, e integra o projeto municipal de valorização e promoção dos produtos locais. A participação é gratuita, mas sujeita a inscrição prévia, estando limitada a 15 participantes. Iniciativa com convida os apreciadores de vinho a descobrir os sabores e a identidade dos produtos do concelho. Quanto ao tempo, para hoje, o Instituto Português do Mar e da Atmosfera prevê céu com algumas nuvens e vento fraco. Quanto às temperaturas, a máxima prevista para hoje na Meda é de 28 graus.
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2: Notícias com José Luís Araújo.
3: A ASAI apreendeu cerca de 21 mil litros de vinho e espumante numa operação de fiscalização realizada nos concelhos de Viseu, Trancoso e Oliveira do Bairro. A ação detectou irregularidades relacionadas com a rotulagem dos produtos e a falta de licenciamento para o exercício da atividade, tendo resultado na instauração de dois processos de contraordenação. Alameda decorre até 18 de julho, em Longroiva, mais uma edição do Aveiro e Douro, uma iniciativa dedicada à promoção dos vinhos, da cultura e da valorização do território. O programa inclui momentos de reflexão e partilha, através de debates, uma prova comentada de vinhos e a abertura oficial no emblemático Castelo de Longroiva. O dia termina com um concerto, proporcionando um momento de celebração e convívio entre participantes e visitantes. Promovido pelo município de Meda, o evento pretende destacar a riqueza patrimonial, enogastronómica e cultural da região, reunindo produtores, especialistas e público em torno da identidade e autenticidade dos territórios da Beira e do Douro. Com uma programação diversificada, o A Beira e Douro afirma-se como um espaço de encontro, promoção e valorização dos recursos que distinguem a região. Também pela Meda, decorre até 26 de julho o estágio de verão Meda 2026, um ciclo de concertos em diversas localidades do concelho, que proporcionam momentos de celebração da música, da aprendizagem e da cultura. A iniciativa pretende dar a conhecer o trabalho desenvolvido pelos participantes ao longo do estágio, através de apresentações que evidenciam o talento, o empenho e a evolução artística dos músicos envolvidos. Cada concerto constitui uma oportunidade para o público apreciar o resultado deste percurso formativo e desfrutar de momentos únicos de partilha e valorização cultural, reforçando a importância da música como elemento de união e dinamização da comunidade. Com esta programação, o município de Meda reafirma o seu papel na promoção da formação artística e na divulgação cultural do concelho. Por Pinhel, a iniciativa A Raiz do Sabor vai decorrer a 17 de julho, pelas 21 horas, com uma prova comentada de vinhos da Quinta do Avô Bernardo. A sessão decorre no posto de turismo de Pinhel, loja de produtos endógenos, e integra o projeto municipal de valorização e promoção dos produtos locais. A participação é gratuita, mas sujeita a inscrição prévia, estando limitada a 15 participantes. Iniciativa convida os apreciadores de vinho a descobrir os sabores e a identidade dos produtos do concelho. Quanto ao tempo, para hoje, o Instituto Português do Mar e da Atmosfera prevê céu com algumas nuvens e vento fraco. Quanto às temperaturas, a máxima prevista para hoje na Meda é de 28 graus.
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0: Boa tarde, são 13 horas. 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

0: Oi, tudo bem?
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0: cerca de 21 mil litros de vinho e espumante numa operação de fiscalização realizada nos concelhos de Viseu, Trancoso e Oliveira do Bairro. A ação detectou irregularidades relacionadas com a rotulagem dos produtos e a falta de licenciamento para o exercício da atividade, tendo resultado na instauração de 2 processos de contraordenação. Plameda decorre até 18 de julho, em Longroiva, mais uma edição do Aveiro e Douro, uma iniciativa dedicada à promoção dos vinhos, da cultura e da valorização do território. O programa inclui momentos de reflexão e partilha, através de debates, uma prova comentada de vinhos e a abertura oficial no emblemático Castelo de Longroiva. O dia termina com um concerto, proporcionando um momento de celebração e convívio entre participantes e visitantes. Promovido pelo município de Meda, o evento pretende destacar a riqueza patrimonial enogastronómica e cultural da região, reunindo produtores, especialistas e público em torno da identidade e autenticidade dos territórios da Beira e do Douro. Com uma programação diversificada, o A Beira e Douro afirma-se como um espaço de encontro, promoção e valorização dos recursos que distinguem a região. Por Pinhel, a iniciativa A Raiz do Sabor vai decorrer a 17 de julho, pelas 21 horas, com uma prova comentada de vinhos da Quinta do Avô Bernardo. A sessão decorre no posto de turismo de Pinhel, loja de produtos endógenos, e integra o projeto municipal de valorização e promoção dos produtos locais. A participação é gratuita, mas sujeita a inscrição prévia, estando limitada a 15 participantes. Iniciativa convida os apreciadores de vinho a descobrir os sabores e a identidade dos produtos do concelho. Quanto ao tempo, para hoje, o Instituto Português do Mar e da Atmosfera prevê céu com algumas nuvens e vento fraco. Quanto às temperaturas, a máxima prevista para hoje na Meda é de 28 graus.
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1: Agora, 17:51.
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3: A ASAI apreendeu cerca de 21 mil litros de vinho e espumante numa operação de fiscalização realizada nos concelhos de Viseu, Trancoso e Oliveira do Bairro. A ação detectou irregularidades relacionadas com a rotulagem dos produtos e a falta de licenciamento para o exercício da atividade, tendo resultado na instauração de dois processos de contraordenação. Alameda decorre até 18 de julho, em Longroiva, mais uma edição do Aveiro e Douro, uma iniciativa dedicada à promoção dos vinhos, da cultura e da valorização do território. O programa inclui momentos de reflexão e partilha, através de debates, uma prova comentada de vinhos e a abertura oficial no emblemático Castelo de Longroiva. O dia termina com um concerto, proporcionando um momento de celebração e convívio entre participantes e visitantes. Promovido pelo município de Meda, o evento pretende destacar a riqueza patrimonial enogastronómica e cultural da região, reunindo produtores, especialistas e público em torno da identidade e autenticidade dos territórios da Beira e do Douro. Com uma programação diversificada, o A Beira e Douro afirma-se como um espaço de encontro, promoção e valorização dos recursos que distinguem a região. Por Pinhel, a iniciativa A Raiz do Sabor vai decorrer a 17 de julho, pelas 21 horas, com uma prova comentada de vinhos da Quinta do Avô Bernardo. A sessão decorre no posto de turismo de Pinhel, loja de produtos endógenos, e integra o projeto municipal de valorização e promoção dos produtos locais. A participação é gratuita, mas sujeita à inscrição prévia, estando limitada a 15 participantes. Iniciativa com convida os apreciadores de vinho a descobrir os sabores e a identidade dos produtos do concelho. Quanto ao tempo, para hoje, o Instituto Português do Mar e da Atmosfera prevê céu com algumas nuvens e vento fraco. Quanto às temperaturas, a máxima prevista para hoje na Meda é de 28 graus.
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4: A ASAI apreendeu cerca de 21 mil litros de vinho e espumante numa operação de fiscalização realizada nos concelhos de Viseu, Trancoso e Oliveira do Bairro. A ação detectou irregularidades relacionadas com a rotulagem dos produtos e a falta de licenciamento para o exercício da atividade, tendo resultado na instauração de dois processos de contraordenação. Pela Meda decorre até 18 de julho, em Longroiva, mais uma edição do Aveiro e Douro, uma iniciativa dedicada à promoção dos vinhos, da cultura e da valorização do território. O programa inclui momentos de reflexão e partilha, através de debates, uma prova comentada de vinhos e a abertura oficial no emblemático Castelo de Longroiva. O dia termina com um concerto, proporcionando um momento de celebração e convívio entre participantes e visitantes. Promovido pelo município de Meda, o evento pretende destacar a riqueza patrimonial, enogastronómica e cultural da região, reunindo produtores, especialistas e público em torno da identidade e autenticidade dos territórios da Beira e do Douro. Com uma programação diversificada, o A Beira e Douro afirma-se como um espaço de encontro, promoção e valorização dos recursos que distinguem a região. Por Pinhel, a iniciativa A Raiz do Sabor vai decorrer a 17 de julho, pelas 21 horas, com uma prova comentada de vinhos da Quinta do Avô Bernardo. A sessão decorre no posto de turismo de Pinhel, loja de produtos endógenos, integra o projeto municipal de valorização e promoção dos produtos locais. A participação é gratuita, mas sujeita à inscrição prévia, estando limitada a 15 participantes. Iniciativa convida os apreciadores de vinho a descobrir os sabores e a identidade dos produtos do concelho. Quanto ao tempo, para hoje, o Instituto Português do Mar e da Atmosfera prevê céu com algumas nuvens e vento fraco. Quanto às temperaturas, a máxima prevista para hoje na Meda é de 28 graus.
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